0: Não adiantei. Oi, não, onde?
1: Olha lá, olha, que consigo usar a resenha aqui, tu, porque não é.
0: Oh, viaja para não levar você de cujarra.
1: Oh, mas que tudo que é.
0: Deixar a camarinha de Jurubajá, né?
1: Olha,